0: 1% do produto interno bruto do país. Estrutura que deve crescer ainda mais com o pacote bilionário anunciado pelo presidente Lula. Até 2030, a Petrobras vai investir 37 bilhões de reais no estado de São Paulo. Do total, 17 bilhões serão destinados ao setor de refino. E só na Replan serão 6 bilhões de reais em novos projetos. Com isso, a refinaria será capaz de processar 460 mil barris de petróleo por dia, 5% a mais do que a capacidade atual. Segundo a presidente da Petrobras, Magda Chambriand, os investimentos estão alinhados com a meta de buscar a autossuficiência na produção de diesel.
1: A Petrobras é responsável pelo abastecimento de 75% do diesel do território nacional. Temos projetos para chegar a 85%. E no âmbito dessa discussão de segurança energética do nosso país, nós nos perguntamos por que não 100%. E aí nos comprometemos com o presidente Lula a sermos autossuficientes em diesel até 2030 neste país.
0: O plano da estatal vai além do refino. Outros 9 bilhões de reais serão destinados à exploração e produção de petróleo, com foco no pré-sal da Bacia de Santos. Também estão previstos investimentos em gás natural, energia renovável e na expansão da infraestrutura logística do Porto de Santos. Projetos que aumentam a soberania e diminuem a dependência do país de crises externas, como reforçou o presidente Lula.
2: Fortalecer a Petrobras é uma coisa muito importante. É fazer a Petrobras voltar a ser motivo de orgulho. Sabe o que é motivo de orgulho? É a gente fazer tudo o que for necessário para que esse país seja soberano na prospecção e no refino de biocombustível e de combustível, de gasolina, de óleo diesel, de nafta, tudo que a gente puder produzir.
0: Com os investimentos, a Replan deve aumentar a produção de diesel S10, mais puro e menos poluente, e passará a produzir combustível sustentável de aviação, o SAF. Os investimentos anunciados para o estado de São Paulo devem gerar 38 mil empregos diretos e indiretos, segundo a Petrobras. De Paulínia, São Paulo, Pablo Mundim.
3: Considerado a maior infraestrutura científica do Brasil, o acelerador de partículas Sirius, instalado em Campinas, São Paulo, entrou numa nova fase.
4: Com a inauguração de mais 4 estações, o Sirius amplia a pesquisa e desenvolvimento de novas tecnologias estratégicas para o país.
3: Também foi lançada a pedra fundamental do Polo, que vai desenvolver tecnologias para o Sistema Único de Saúde.
5: O Sirius, em Campinas, funciona como um gigantesco microscópio de alta precisão. O equipamento possui uma das mais avançadas fontes de luz síncrotron do mundo e consegue analisar diferentes materiais em escala atômica. As primeiras linhas de pesquisa começaram a operar em 2019. Hoje foram inauguradas mais 4 estações. As novas linhas ampliam a capacidade de pesquisa do Sirius em áreas estratégicas, como o desenvolvimento de novos medicamentos, avanços em telecomunicações, análise química de materiais complexos como terras raras e minerais críticos e desenvolvimento de supercondutores. As 4 linhas receberam investimento total de 230 milhões de reais, sendo 30 milhões do novo PAC. Com a inauguração, o Sírio chega a um total de 15 linhas em funcionamento. A ministra da Ciência, Tecnologia e Inovação, Luciana Santos, disse que o investimento eleva a qualidade das pesquisas científicas no país.
6: Estamos construindo autonomia científica, capacidade nacional, um Brasil forte, independente e soberano, e prova de que o Brasil pode ocupar um lugar de liderança científica, tecnológica e industrial no mundo.
5: O presidente Lula também visitou o canteiro de obras do Orion, que será o primeiro laboratório de biossegurança máxima, voltado ao estudo de patógenos de alta periculosidade. Durante o evento, também foi lançada a pedra fundamental do primeiro polo do Programa Nacional de Inovação Radical em Saúde, voltado ao desenvolvimento de tecnologias para o Sistema Único de Saúde. O ministro substituto da Saúde, Adriano Massuda, destacou a importância do polo para a saúde do país.
7: Estamos falando de infraestrutura integrada voltada para a produção de radiofármacos, diagnósticos avançados, terapias inovadoras, insumos farmacêuticos ativos, as IFAs, que o Brasil e o mundo é tão dependente.
5: O presidente Lula Lula ressaltou a importância dos investimentos em ciência e tecnologia.
2: Qualquer quantidade de milhões que nós colocarmos é muito pequeno diante da quantidade de milhões que isso aqui vai render para o futuro do país e para o futuro da sociedade brasileira.
5: O laboratório Sirius atende pesquisadores do Brasil e do exterior. Quase 90% dos componentes do Sirius foram produzidos ou desenvolvidos no Brasil. Reportagem Dima Soldes.
4: Hoje, 18 de maio, é Dia Nacional de Combate ao Abuso e à Exploração Sexual de Crianças.
3: O governo do Brasil vem fazendo um trabalho transversal com vários ministérios para enfrentar esse problema de maneira mais efetiva e segura para as crianças.
4: Esse trabalho envolve educação, levantamento de dados para formulação de novas políticas públicas e, principalmente, estímulo à denúncia por parte da sociedade.
3: Hoje a gente conversa com a ministra dos Direitos Humanos e da Cidadania, Janine Mello, sobre cada uma dessas ações. Boa noite, ministra. Bem-vinda.
8: Boa noite, Luciano. Boa noite, Mariana. Obrigada, gente. Um prazer estar aqui com vocês.
3: Ministra, hoje foram feitas várias entregas relacionadas aos direitos da infância. Vamos começar, então, falando sobre as ações normativas para fortalecer o combate ao abuso sexual de crianças e adolescentes. Que atos foram feitos hoje nesse sentido e como eles ajudam nessa luta?
8: Luciano, hoje eu assinei uma portaria para a gente muito importante, que é a portaria que institui a Política Nacional de Enfrentamento e Combate ao Abuso Sexual contra crianças e adolescentes. Então, a gente, mais um avanço do ponto de vista normativo em relação a essa agenda. A gente garante aí o compromisso do governo do presidente Lula em organizar as ações do governo federal como um todo, para que a gente consiga efetivamente melhorar tanto a etapa de prevenção, quanto a etapa de encaminhamento dos casos e também de responsabilização dos assediadores e dos abusadores de crianças.
4: E hoje, ministra, foi lançada uma campanha de enfrentamento à violência sexual contra crianças e adolescentes. Eu vou até chamar, vamos ouvir um trechinho dela.
9: O silêncio não protege a criança. O silêncio protege quem comete a violência. Proteger a criança é agir. Acredite, escute, não julgue. Denuncie qualquer abuso. Disque 100. Disque Direitos Humanos.
4: Pois é, ela vem com essa ideia para reforçar essa ideia da importância da sociedade denunciar, não ser omissa e não ter esse olhar julgador sobre a criança, né?
8: É isso, Mariana, a gente precisa assim, a prevenção, o enfrentamento à violência sexual contra crianças e adolescentes, ela tem três grandes etapas, vamos colocar assim. Então tem uma parte que é de prevenção, então a gente precisa falar sobre isso. Então o silêncio, ele não ajuda as crianças, ele não protege as crianças. O silêncio, ele só protege o abusador, ele só protege aquele que violenta essas crianças e que abusa dessas crianças. Então, o que a gente precisa garantir é efetivamente canais de denúncia para, no momento em que o caso aconteça, a gente consiga encaminhar isso adequadamente e que a gente consiga que o Estado dê respostas, junto a diferentes autoridades competentes aí, dependendo do caso, para a gente conseguir garantir efetivamente que também, aí uma terceira fase, é que a gente responsabilize e puna aquelas pessoas que estão envolvidas nesses crimes.
3: Outra ação transversal lançada hoje foi com o Ministério da Educação, com o caderno temático Papel da Escola no Enfrentamento à Violência contra Meninas e Mulheres. O que é esse material? Ele será entregue nas escolas, aos pais?
8: Então, esse material a gente tem, em parceria com o Ministério da Educação, assim como a gente tem também em parceria com outros ministérios, esse material é um material que vai servir de orientação para os profissionais de educação. Então, professores, todo mundo que está na sala de aula. A escola, pra gente, é um dos principais locos de ensino para acho que para as crianças conseguirem se proteger e para a gente garantir que também a escola, como parte dessa rede de proteção social, seja um lugar em que os professores que estão junto com essas crianças diariamente consigam identificar eventuais sinais de que as pessoas estão passando por algum tipo de situação de violação ou de violência. Então, para a gente é muito importante que os professores e professoras estejam orientados adequadamente para conseguir identificar e encaminhar esses casos para onde a gente precisar, para as autoridades competentes, polícia, quando for o caso, conselhos tutelares.
4: Saber também como abordar,
8: exatamente,
4: e não compactuar com essa rede de silêncio.
8: Exatamente. Esse material já está disponível nas redes do MEC e ele vai estar disponível para todos os professores e professoras do Brasil.
4: Agora, foi lançada também, ainda falando em educação, foi lançada a matriz Educação que Protege, que é uma parceria com a Unicef, e também um guia para os municípios lidarem aí com a proteção das crianças em festas populares, eventos públicos. Que tipo de orientações esses documentos trazem?
8: Então, acho que a gente tem uma parceria já histórica com a Unicef de muitos anos, então tem uma esse é mais, esses são dois materiais que são exemplos dessa parceria aí muito frutífera que a gente tem com eles. A nossa preocupação foi garantir isso, para municípios e para instituições que organizam grandes eventos, saberem como se, é como se a gente tivesse um passo a passo do que fazer para a gente ter cuidado com essas crianças, porque a gente sabe que nesses momentos é muito comum que aconteça situações, que a criança às vezes fica desacompanhada, as pessoas às vezes não estão totalmente atentas ao que está acontecendo, e a gente precisa garantir que tenha, inclusive no âmbito desses eventos, totalmente atentas ao que está acontecendo, e a gente precisa garantir que tenha, inclusive no âmbito desses eventos, estruturas de atendimento para evitar que esses casos fiquem sem encaminhamento naquele momento imediato.

0: contra crianças. Então, na verdade, hoje a Polícia Federal está, a Polícia Rodoviária Federal está atualizando essa metodologia para a gente conseguir qualificar e aprimorar esse atendimento, para a gente ter tempestividade e agilidade na identificação desses casos e no encaminhamento policial em relação a isso. Então, essa é uma parceria para a gente super importante com a Polícia Rodoviária Federal, que está em andamento já há um tempo, mas a gente agora atualiza para aprimorar. A outra que a gente tem com os conselhos federais, na verdade, é uma atuação, né, no âmbito do nosso ministério em várias dimensões, vamos colocar assim, e a gente tem principalmente uma preocupação em fortalecer e garantir que os conselhos federais consigam executar suas atribuições na proteção, no direito, na defesa dos direitos das crianças e dos adolescentes. Então a gente tem programas de equipagem, fortalecimento via capacitação desses conselheiros e dessas conselheiras. Então tem uma série de medidas que a gente faz junto aos conselhos para garantir que eles possam aí nos apoiar na implementação das políticas de defesa de criança e adolescente.
1: Eu acho que até é importante a gente ressaltar esse trabalho que a Polícia Rodoviária Federal faz, porque há lugares onde basicamente é a PRF ali que tem mais condição de atuar, né? Porque é mais difícil de chegar, mais difícil de manter, às vezes, alguém do Estado por lá, né?
0: Exatamente.
1: Ministra, a gente não pode deixar de falar aqui das novas formas de violência sexual, principalmente no ambiente digital, né? A senhora pode falar um pouco pra gente sobre o ECA digital e como é que tem sido o enfrentamento da violência nesse ambiente virtual?
0: Claro, então, o ECA, bom, foi um avanço histórico, importantíssimo que o Brasil deu no último, né, agora no último, a gente aprovou, sancionou a lei no ano passado, esse ano a gente conseguiu publicar o decreto que regulamenta e que indica, inclusive, para o setor de tecnologia e das plataformas, como é que o ECA digital vai ser efetivamente implementado. A gente precisa, acho que, caminhar em duas direções. Uma é garantir que efetivamente o ECA digital seja implementado, se torne uma realidade na vida das famílias. Havia uma preocupação muito grande de todas as famílias brasileiras com a forma com que o acesso à internet tem se dado de maneira cada vez mais precoce e cada vez menos supervisionada. Então, para a gente é importante garantir que haja uma parceria entre famílias, Estado e iniciativa privada para a gente criar e permitir que o ambiente digital seja um ambiente protegido para as crianças, um ambiente seguro para que elas naveguem. O acesso à internet, à tecnologia é uma realidade. A gente não tem como lutar contra isso, mas a gente precisa garantir que esse espaço seja um espaço mais seguro para crianças e adolescentes. Então, o ECA acho que trouxe exatamente essa perspectiva. E para a gente é muito importante afirmar e acho que reiterar que o Brasil, ele define, ao estabelecermos o ECA digital, o que o Brasil diz é: eu estou definindo um limite enquanto país para o que a gente permite em relação à operação ou regras de negócio, ou modelos de negócio que a gente não quer que sejam baseados na vulnerabilidade da infância. O Brasil diz isso de maneira muito explícita e evidente, inclusive servindo de exemplo e de referência aí para outros países.
2: Nesse contexto, né, ministra, temos também o guia sobre dispositivos digitais, né, o uso por crianças e adolescentes. Que tipo de orientações estão nesse guia? E ele tem tido, a população tem demonstrado interesse nesse guia?
0: Muito, Luciano. Esse guia, ele foi um guia que, né, antecedeu ali a parte da regulamentação do ECA digital, e ele, na verdade, serviu para isso. Vários pais, várias mães e pessoas que, né, responsáveis por as crianças não sabem exatamente como mexer em determinados tipos de aplicativos ou de rede social. Então, o guia, ele, inclusive, ajuda a fazer a supervisão parental. Então, tem várias famílias que acessaram, né, e que nos retornaram e nos deram um feedback em relação a isso, de que foi importante para orientar essas pessoas quais são os instrumentos e quais são os mecanismos que a gente pode contar para garantir que as crianças tenham acesso mais seguro a esses aplicativos e a essas plataformas de maneira geral. E aí a gente também tem ali parte que vai dedicado para outros equipamentos da rede de proteção de crianças e adolescentes, para os profissionais de saúde, para os profissionais de assistência social, profissionais da educação. Então ele é voltado para famílias, mas também para todos aqueles que de alguma forma interagem com o dia a dia e cotidiano dessas crianças, para que a gente tenha ali orientações meio coordenadas em relação a isso.
1: Onde é que a gente consegue acesso ao guia, ministra?
0: Ele tem uma plataforma específica, um site, ele está disponível para download, a gente tem também vários materiais impressos que foram distribuídos em diferentes locais, mas ele está disponível hoje, inclusive no site do nosso próprio ministério.
1: Então vamos lá, é guia sobre o uso de dispositivos digitais por crianças e adolescentes, é assim que é possível buscar na internet e encontrar ele, então.
0: O apelido dele é, né, guia de telas, pode botar guia no Google, é guia de telas, que eu acho que vocês acham de maneira mais fácil também.
1: Tá ótimo, nós conversamos com Janine Mello, ministra dos Direitos Humanos e da Cidadania. Ministra, muito obrigada pela sua entrevista à Voz do Brasil.
0: Obrigada, Mariana. Obrigada, Luciano. Boa noite, gente.
2: Cartão de... de crédito, cheque especial, financiamento estudantil. O Desenrola chegou para ajudar os brasileiros a se livrarem de vários tipos de dívidas.
1: E entre as novidades do programa está um simulador que calcula os prazos, descontos

0: e o valor final da dívida a ser quitada.
1: Outra facilidade é ter atendimento presencial em uma agência dos Correios.
2: Luciana Abreu é fisioterapeuta e conta que na época da faculdade recorreu ao Fundo de Financiamento Estudantil FIES para custear as mensalidades. Já formada, ela acabou atrasando os pagamentos do financiamento e viu o débito virar uma bola de neve. Só em 2023, Luciana conseguiu renegociar a dívida graças ao programa Desenrola Brasil do governo federal.
3: Hoje eu já quitei a minha dívida e isso me proporcionou liberdade e autonomia financeira.
2: Para ajudar pessoas que desejam limpar o nome, o governo do Brasil lançou neste mês o programa Desenrola Brasil Famílias, ou Desenrola 2.0. Além das condições especiais, o programa trouxe ainda uma novidade. Nesta edição, os interessados podem realizar uma simulação com uma nova calculadora digital. Desenvolvida pelo Ministério da Fazenda, a calculadora mostra uma estimativa das condições de renegociação antes que a pessoa procure uma instituição financeira. Segundo o secretário de Reformas Econômicas do Ministério, Regis Dudena, outra função disponível é a possibilidade de calcular o uso do Fundo de Garantia do Tempo de Serviço, FGTS.
4: Automaticamente, esse simulador já faz uma projeção de qual vai ser o tamanho do desconto e como ele poderá vir a parcelar essa dívida, inclusive utilizando-se do saque do FGTS para abatimento dessa dívida. Então é uma ferramenta para ajudar o cidadão a saber se a política pública está sendo aplicada corretamente para ele.
2: A calculadora pode ser acessada no endereço simuladordesenrola.fazenda.gov.br. Para quem prefere atendimento presencial ou não tem facilidade com as ferramentas digitais, também é possível renegociar as dívidas indo a uma das mais de 10 mil agências dos Correios espalhadas pelo país. Reportagem Gabriela Noronha.
0: E na hora de renegociar as dívidas, cuidado com golpes.
1: O Ministério da Fazenda alerta para um golpe que usa um site falso do novo Desenrola Brasil para enganar pessoas interessadas em renegociar dívidas.
5: A página imita canais oficiais e promete limpar o nome do usuário em até 5 dias. Segundo o Ministério, os golpistas pedem consulta de CPF para verificar uma suposta elegibilidade ao programa, coletam informações pessoais e cobram pagamentos via Pix sob a justificativa de taxas administrativas e processamento eletrônico. O site também usa um chat para levantar informações sobre o tipo de dívida, como a do cartão de crédito. Por exemplo, a pasta reforça que não existe cobrança de taxa para participar do novo Desenrola Brasil. Vale lembrar que o site oficial do programa está disponível na página do Ministério da Fazenda, gov.br/fazenda. Dilson Santa Fé, para a Voz do Brasil.
0: Proteger a Amazônia e as fronteiras para fortalecer a soberania nacional.
1: É o que pretende o programa Território Seguro e uma Amazônia Soberana, lançado hoje em Manaus.
0: A iniciativa tem como foco 7 territórios prioritários, onde vivem 38 etnias indígenas.
6: A iniciativa faz parte do Plano Brasil contra o Crime Organizado e integra várias forças do governo federal para enfrentar a criminalidade. O ministro da Justiça e Segurança Pública, Wellington César Lima e Silva, destacou que as facções que agem na Amazônia Legal são diferentes dos grupos criminosos de São Paulo e Rio de Janeiro. Por isso, o programa deve atender a segurança regional e combater crimes divididos em 4 pilares.
7: O primeiro pilar é o lucro. Aqui, o ouro do garimpo ilegal, a madeira sem origem, a terra grilada, a cocaína que desce os rios. O segundo pilar é o controle a partir das prisões e dos territórios dominados, de onde lideranças articulam atividades criminosas. O terceiro pilar é o poder armado, alimentado pelo mercado legal de armas que cruza as fronteiras norte e oeste do país. E finalmente, o quarto pilar é a violência letal contra ribeirinhos, contra lideranças indígenas, contra agentes públicos.
6: O programa tem como foco 7 territórios prioritários, onde vivem 38 etnias indígenas e tem investimento inicial de 209 milhões de reais. A ideia é combinar ações de repressão, prevenção e fortalecimento das economias locais a fim de evitar que indígenas sejam cooptados pelo crime, como explica o ministro dos Povos Indígenas, Eloy Teixeira. Serena.
8: Nós detectamos aí dentro dos territórios, além dessas facções, elas vão assediando os indígenas. E muitos indígenas acabam sendo assediados por falta de oportunidade, por não ter outros meios de sobrevivência, sem ter também o apoio para realizar suas atividades próprias, né? Então, não tem perspectiva de vida. Então, é a partir dessa dimensão que o Estado precisa agir.
6: O programa Brasil contra o Crime Organizado foi lançado no dia 12 de maio para desarticular as estruturas econômicas, operacionais e territoriais que sustentam as organizações criminosas. Reportagem Luana Karen.
1: Mais de 19 milhões de famílias em todo o país começam a receber hoje a parcela do mês de maio do Bolsa Família.
0: O repasse foi unificado em 217 municípios brasileiros às famílias que vivem em áreas em emergência ou calamidade pública reconhecidas pelo governo do Brasil.
1: E uma novidade, a partir de hoje as famílias beneficiárias podem contar com um aplicativo renovado.
0: Quem explica pra gente é o ministro do Desenvolvimento e Assistência Social, Família e Combate à Fome, Wellington Dias.
9: É uma ferramenta que permite a cada família beneficiária poder dar solução a problemas que tenha. Por exemplo, por que que teve um bloqueio? Lá no aplicativo você vai conseguir saber e vai conseguir ali dar a solução. Também é uma ferramenta para acessar vários programas além do Bolsa Família. O Minha Casa Minha Vida, como é que eu faço para me cadastrar? O programa Gás do Povo, Luz do Povo, o programa Pé de Meia, ou seja, são várias portas que se abrem para o público do Bolsa Família.
1: Essas foram as notícias do governo do Brasil.
0: Fique agora com as notícias do Poder Judiciário e do Congresso Nacional. Boa noite.
1: Boa noite para você, até amanhã.
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11: Você vai ouvir agora notícias do Poder Judiciário.
12: STF invalida lei do Espírito Santo que permite aos pais vetar filhos em aulas sobre gênero e sexualidade.
13: STJ recebe nova denúncia contra ex-governador do Acre em ação por fraude e desvio em obras públicas.
12: TSE realiza confirmação do teste público da urna.
13: Boa noite, eu sou Marcela Luiza.
12: E eu sou Walter Lima.
13: Supremo Tribunal Federal invalida a lei do Espírito Santo que permitia a pais vetar filhos em aulas sobre gênero e sexualidade.
12: Na mesma sessão virtual, o STF também declarou inconstitucional uma lei de Betim, em Minas Gerais, que proibia o uso da chamada linguagem neutra nas escolas. Marta Ferreira.
14: A norma capixaba foi questionada no Supremo pela Aliança Nacional LGBTI+, pela Associação Brasileira de Famílias Transafetivas e pela Associação Comunitária Cultural e de Apoio Social, Fórum Nacional de Travestis e Transsexuais Negras e Negros. Prevaleceu o voto da relatora ministra Carmen Lúcia. Para ela, o legislativo capixaba extrapolou sua competência constitucional ao tratar de diretrizes e bases da educação, matéria reservada à União. Na avaliação da ministra, a norma interferiu indevidamente no currículo pedagógico, cujas regras são disciplinadas pela Lei de Diretrizes e Bases da Educação Nacional. Na mesma sessão virtual, os ministros também declararam inconstitucional a Lei 7.015 de 2022 do município de Betim, em Minas Gerais, que proibia o uso da chamada linguagem neutra nas escolas. O relator da ação, o ministro Luiz Fux, afirmou que o tribunal tem jurisprudência consolidada, segundo a qual estados e municípios não podem proibir o uso da linguagem neutra em instituições públicas ou privadas de ensino, por se tratar de matéria vinculada às diretrizes educacionais, cuja competência é da União.
13: Corte Especial do STJ recebe nova denúncia contra o ex-governador do Acre, Gladson Camelin.
12: Agora, o político é acusado pelos crimes de peculato, desvio e fraude à licitação por supostas irregularidades na contratação de obras para rodovia estadual em Cruzeiro do Sul. Fátima Uchoa.
0: Com a decisão, o ex-governador se tornou réu em mais uma ação penal. A Corte Especial já o havia condenado a 25 anos e 9 meses de reclusão, a maior pena já aplicada pelo STJ em uma ação penal originária.

0: social do pré-sal para renegociação de dívidas de produtores rurais. Para o presidente do colegiado, senador Renan Calheiros, do MDB de Alagoas, a crise é grave e demanda solução urgente.
1: Problemas climáticos com problemas macroeconômicos, guerras, câmbio baixo, mercado reduzido, juros altíssimos, as suas garantias foram comidas pela remuneração desses juros absurdos.
0: Também na terça, a Comissão de Educação analisa o protocolo antirracismo, misoginia e demais preconceitos nas escolas. Na quarta, a Comissão de Constituição e Justiça poderá votar a PEC que amplia a autonomia do Banco Central e garante gratuidade do PIX. E na quinta, tem debate na Comissão de Educação sobre militarização de escolas públicas. O pedido de audiência cita agressões, punições desmedidas e outras violações em ambiente escolar.
2: Já no plenário, os senadores devem votar nesta semana o projeto de lei complementar que garante a manutenção de incentivos de tributos federais a pessoas jurídicas sem fins lucrativos, independentemente de sua qualificação.
3: A pauta de votações desta semana também inclui indicações para a representação do Brasil no exterior e para o Conselho Nacional de Justiça, aumento de prazo para contestar a autoria de crimes praticados no ambiente doméstico e ainda a criação da Política Nacional para Estudantes com Altas Habilidades ou Superdotação.
2: Guardar dinheiro no fim do mês ainda é um desafio para milhões de brasileiros endividados. Para estimular a criação de reservas financeiras e reduzir o superendividamento, um projeto em análise no Senado cria o chamado Estatuto da Poupança.
3: A proposta prevê mudanças no FGTS, incentivos ao hábito de poupar e novas regras para contratos de crédito. Os detalhes com a repórter Patrícia Oliveira.
4: A proposta do senador Confúcio Moura, do MDB de Rondônia, cria uma política de orientação para o consumo consciente, por meio de educação financeira, além de incentivos à poupança. Entre as medidas está a criação de prêmios para trabalhadores com saldo no FGTS e para bons pagadores. O projeto também prevê o direito ao arrependimento, com um prazo para reflexão de quem solicitar um empréstimo bancário antes que seja finalizado. Confúcio Moura destaca que facilidades como compras pela internet estimulam o consumo desnecessário por impulso e o endividamento pode levar a decisões arriscadas, como apostas online ou empréstimo consignado.
5: O crédito, que deveria funcionar como apoio momentâneo, passou a ocupar o espaço da renda. Virou ponte para atravessar o mês. Virou instrumento de sobrevivência.
4: O projeto ainda proíbe o aumento automático do limite do cartão ou do cheque especial. E as faturas deverão informar o valor total dos financiamentos em reais.
3: Com edição de Paula Groba e trabalhos técnicos de João Lira, o Jornal do Senado fica por aqui. Acompanhe agora as notícias da Câmara dos Deputados. Boa noite.
2: Boa noite e até amanhã.

0: avança a proposta que cria a política de proteção às pessoas com ostomia.
1: Câmara analisa projeto que regulamenta a atuação do síndico profissional.
0: Deputados debatem obrigação do SUS aceitar exame em clínica privada.
1: Boa noite. O plenário pode votar projeto que obriga o SUS a aceitar exames feitos em clínicas privadas. Entenda na reportagem de Antônio Vital.
2: Ganhou o regime de urgência e pode ser votado a qualquer momento no plenário da Câmara, projeto que obriga o Sistema Único de Saúde, o SUS, a aceitar exames realizados em clínicas privadas. A justificativa é que isso poderia acelerar o tratamento de pacientes que enfrentam filas e demora na realização de exames no sistema de saúde público. A proposta condiciona a aceitação dos exames privados aos prazos de validade e padrões de qualidade a serem definidos pelo Ministério da Saúde. Com regime de urgência, o projeto pode ser votado diretamente no plenário da Câmara, sem passar pela análise das comissões permanentes da Casa. Mas a votação da urgência provocou debate no plenário. Deputados aliados ao governo criticaram a proposta, com o argumento de que os médicos do SUS hoje não são impedidos de aceitar esses exames e que, se o projeto virar lei, pode beneficiar pacientes que têm condições de pagar. Foi o que disse o deputado Jorge Sola, do PT da Bahia.
3: Não existe nenhuma barreira para que exames feitos na rede privada sejam utilizados pelo SUS. O que existe são

0: critérios da qualidade dos exames que são realizados serem confiáveis ou não. Esse projeto vai oficializar problemas graves, onde muitas vezes um paciente passa na frente de uma fila existente porque ele tem condição de pagar os procedimentos e diagnósticos.
1: O autor do projeto, o deputado Nicolas Ferreira, do PL de Minas Gerais, diz que o uso de exames feitos em clínicas privadas poderia resolver o problema das filas e atrasos no atendimento da rede pública.
2: Quero dizer bem claro que isso é um projeto técnico, um projeto que vem de uma demanda de pessoas reais que precisam de agilidade, tempo e recurso, que serão ali realmente beneficiados, porque ele pode fazer o exame privado e já chegar com o SUS com esse exame para poder ajudar no atendimento. Então, realmente, a união tanto do SUS quanto da rede privada para poder melhorar a saúde no nosso país.
1: Ainda não há data para votação no plenário da Câmara do projeto que obriga o Sistema Único de Saúde a aceitar exames realizados em clínicas privadas. Da Rádio Câmara de Brasília, Antônio Vital.
3: Votação.
4: Câmara aprova projeto que garante acesso à reprodução assistida para mulheres em tratamento de câncer. A repórter Sofia Peçanha nos conta como deve funcionar.
5: A Câmara dos Deputados aprovou o projeto que estabelece a Política Nacional de Atenção Integral em Reprodução Humana Assistida. Apresentada pela deputada Isa Arruda, do MDB de Pernambuco, a proposta garante o acesso a serviços de reprodução assistida a mulheres em tratamento de câncer que possa afetar a sua fertilidade ou com diagnóstico de endometriose. Segundo a relatora na Comissão de Saúde, a deputada Jandira Fegali, do PSDB do Rio de Janeiro, a medida é necessária para garantir que a política, hoje baseada em portarias do Ministério da Saúde, tenha perenidade e aplicação uniforme em todo o país, oferecendo atendimento seguro a todas as pacientes.
6: A colaboração entre diferentes esferas é fundamental para assegurar a qualidade e a uniformidade dos serviços prestados, já que a governança colaborativa melhora os resultados de políticas públicas complexas como as da saúde.
5: O projeto prevê que o Sistema Único de Saúde, o SUS, assegura o acesso a serviços de reprodução assistida em todas as unidades federativas. Porém, quando a rede do SUS for insuficiente, o poder público poderá recorrer a serviços privados filantrópicos ou sem fins lucrativos. Além disso, o texto garante o acesso ao congelamento de óvulos e a outros serviços de reprodução assistida para mulheres que passam por tratamento de câncer, protegendo o direito à maternidade e a preservação da fertilidade antes de procedimentos que possam prejudicá-la, como afirma a deputada Jandira Fegali.
6: Dessa forma, a possibilidade de preservar a fertilidade oferece uma perspectiva positiva e um ganho significativo na qualidade de vida para as pacientes oncológicas, o que reduz o impacto psicológico associado à perda da capacidade de ter filhos biologicamente.
5: Quando a proposta estiver valendo como lei, todos os procedimentos de reprodução assistida deverão constar da tabela de procedimentos do SUS, garantindo financiamento adequado e acesso integral aos serviços. O projeto que garante acesso à reprodução assistida para mulheres em tratamento de câncer segue para análise do Senado. Da Rádio Câmara de Brasília, Sofia Peçanha.
3: Saúde.
7: Pessoas que passaram por um procedimento cirúrgico chamado ostomia são foco de um projeto que está sendo examinado na Câmara. O repórter José Carlos Oliveira tem os detalhes.
8: Avança na Câmara dos Deputados a proposta de criação da Política Nacional de Proteção às Pessoas com Ostomia, ou seja, aqueles pacientes que passaram por cirurgia para fazer uma abertura de ligação direta entre um órgão interno e o exterior do corpo. A intenção é garantir direitos, inclusão social e assistência integral a essas pessoas. A proposta do deputado Clodoaldo Magalhães, do PV de Pernambuco, já havia sido alterada na Comissão de Defesa dos Direitos das Pessoas com Deficiência. O texto ganhou ainda mais abrangência após aprovação na Comissão de Trabalho com relatoria da deputada Flávia Moraes, de Goiás.
9: A gente busca justamente abranger aos outros tipos de ostomia, então a gente trata da ostomia, tanto pode ser na traqueia, quanto pode ser no intestino, e também da situação daquela ostomia provisória, que é temporária, aquela que vai ficar por um tempo e depois ela fecha, e aquela que é constante, permanente, né? Então tudo isso requer cuidado diferenciado e a gente fez então esse detalhamento tratamento e com isso a gente vai ter aí um marco legal importante em relação ao paciente ostomizado.
8: Entre os benefícios previstos estão distribuição gratuita e regular de equipamentos e materiais de ostomia pelo SUS, isenção de impostos sobre produtos e acessórios específicos para a ostomia, centros de referência especializados com atendimento multidisciplinar em todo o país, programas de reabilitação física e reinserção social e laboral, adaptação de banheiros públicos e campanhas de conscientização e educação. O texto ainda protege o paciente de demissão desde a indicação médica para a cirurgia até 12 meses após o retorno ao trabalho. Flávia Moraes comentou a importância da política nacional.
9: Projeto muito relevante, com certeza ele vai trazer uma dignidade, uma qualidade de vida muito diferente para esse paciente, que muitas vezes sofre constrangimento no local de trabalho por falta de adaptação, nos banheiros por falta de adequação.
8: A proposta de política nacional de proteção às pessoas com ostomia ainda vai passar pela análise das comissões de saúde, de Finanças e Tributação e de Constituição e Justiça. Da Rádio Câmara de Brasília, José Carlos Oliveira.
3: Trabalho.
4: Charles Fernandes, do PSD da Bahia, defende a votação urgente de proposta que regulamenta a aposentadoria especial dos agentes comunitários de saúde e de combate a endemias. O deputado afirma que o texto garante justiça e valorização aos trabalhadores.
10: O que que é esse projeto? Vai trazer a segurança jurídica, vai trazer uma segurança para todos os agentes comunitários de saúde, uma aposentadoria especial. Os homens com 52 anos e as mulheres com 50 anos. Os agentes comunitários de saúde, eles trabalham no dia a dia, caminhando nas ruas com poeira, com lama, com sol quente. Então, é necessário e é importante regulamentar aposentadoria especial dos agentes comunitários de saúde.
7: Charles Fernandes lembra que os agentes comunitários de saúde e de combate a endemias prestam a primeira assistência às famílias, exercendo papel essencial na atenção básica ao acompanhar de perto a realidade dos bairros, das comunidades rurais e do interior do país.
3: Comissões.
4: É cada vez mais comum que condomínios tenham como síndico alguém que não mora no local. Por isso, a Câmara está examinando uma proposta que regulamenta a atividade do síndico profissional. A reportagem é de Luiz Cláudio Canuto.
11: Projeto aprovado na Comissão de Trabalho regulamenta a profissão de síndico profissional. O autor da proposta, deputado Paulo Alexandre Barbosa, lembra que o Código Civil de 2002 estabelece que a Assembleia do Condomínio pode escolher síndico que não more no condomínio para exercer a administração, o que possibilitou o surgimento do síndico profissional, uma alternativa cada vez mais comum nos condomínios brasileiros. Há, inclusive, empresas condominiais. Na opinião do deputado, isso mostra busca por mais profissionalismo na gestão condominial, além de resolver o problema de muitos condomínios onde ninguém quer assumir a função. O projeto foi apresentado para regulamentar a figura do síndico profissional no ordenamento jurídico brasileiro e estabelecer regras de contratação, atribuições e responsabilidades, e também prevenir conflitos, dando maior segurança jurídica para todos. O relator da proposta na comissão foi o deputado Léo Prates, da Bahia. Ele modificou o texto original, que previa como pré-requisito para o síndico profissional ter completado o ensino médio. Pela nova versão, a formação exigida é de tecnólogo em gestão de condomínio ou graduação em administração ou direito, além de inscrições nos conselhos regionais de administração ou na OAB.
12: Surgiu a necessidade do Congresso Nacional regular essa atividade. Esse projeto, logicamente, nos interessou, porque é um bom debate, e nós conseguimos a aprovação, graças a Deus, unânime, na criação da profissão de síndico profissional, protegendo a sociedade, porque a gente acha que tem que ter uma qualificação para se exercer, já que não é uma atividade tão simples. Ele tem que cuidar de terceirização de mão de obra, ele tem que cuidar de obras de engenharia, uma série de atividades que são atinentes à vida condominial. Então, nós aceitamos a profissão, por exemplo, de técnico em administração, que é nível médio, mas é o mínimo que a gente pode exigir de uma pessoa que vai cuidar de tantas vidas. Então, a gente acha que o projeto saiu redondo, agora ele segue a tramitação na Câmara, e eu acho que ele com certeza vai ter um fim, porque é necessário regular essa profissão que já é exercida por uma série de pessoas.
11: O projeto que regulamenta a profissão de síndico profissional já está na Comissão de Constituição e Justiça. Da Rádio Câmara de Brasília, Luiz Cláudio Canuto.
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3: Segurança Pública.
7: Os deputados aprovaram participação social na elaboração de políticas no plano para enfrentar violência contra a mulher. Acompanhe na reportagem de Júlia Lopes.
14: A Câmara dos Deputados aprovou o projeto que assegura a participação de instituições da sociedade civil na elaboração das políticas de segurança previstas no Plano Nacional de Prevenção e Enfrentamento à Violência contra a Mulher. O projeto muda a Política Nacional de Segurança Pública e Defesa Nacional, que tem entre seus instrumentos o Plano de Enfrentamento à Violência contra a Mulher. A proposta do deputado Marangoni prevê que a participação da sociedade civil no plano tenha caráter opinativo e seja voltada principalmente à rede de atendimento à mulher. Entre as diretrizes do plano estão a proteção da família, o atendimento humanizado, a não revitimização da mulher, além da assistência às vítimas e seus familiares e o incentivo à denúncia. Para a relatora da proposta na Comissão de Defesa dos Direitos da Mulher, deputada Laura Carneiro, do PSD do Rio de Janeiro, a medida fortalece o combate à violência contra a mulher.
15: À disposição do Estado, nas suas três esferas, favorecer a atuação pela defesa da vida da mulher, com auxílio opinativo das instituições da sociedade civil, que dispõe de conhecimento e atuação sobre o tema, e estou convencida, portanto, que promoveremos avanços concretos na incorporação do olhar e da experiência da sociedade civil num problema da violência contra a mulher.
14: Atualmente, o Brasil conta com diversas ONGs que atuam na defesa dos direitos das mulheres, na promoção da igualdade de gênero e no enfrentamento à violência. Aprovado pelas comissões, o projeto amplia a participação da sociedade no Plano Nacional de Prevenção e Enfrentamento à Violência contra a Mulher, poderá seguir diretamente para o Senado, sem necessidade de votação pelo plenário. Da Rádio Câmara de Brasília, Júlia Lopes.
3: Política.
4: O Conselho de Ética da Câmara dos Deputados aprovou a suspensão de parlamentares envolvidos na ocupação da mesa diretora ocorrida em agosto de 2025. Para Chico Alencar, do PSOL do Rio de Janeiro, a medida é importante para a preservação do decoro e da democracia.
7: Chico Alencar destaca que o placar de 15 votos favoráveis e 4 contrários reflete o entendimento do colegiado sobre a gravidade da obstrução dos trabalhos da Câmara. O deputado também critica a posição de operadores do direito que apoiam atos contra o Estado Democrático.
3: Justiça.
4: Boletins de ocorrência poderão ter o mesmo modelo em todo o país. A ideia é garantir que as informações importantes estejam no documento e facilitar a comparação dos registros de crimes entre os estados. A reportagem é de Maria Neves.
16: A Comissão de Segurança Pública da Câmara dos Deputados aprovou o projeto que exige a utilização de boletins de ocorrência padronizados por todos os integrantes do Sistema Único de Segurança Pública. Atualmente, cada estado adota um modelo próprio de coleta de dados sobre crimes. A proposta do deputado Eduardo Veloso, do Acre, determina ainda que os dados dos boletins de ocorrência sejam incluídos no Sistema Nacional de Informações de Segurança Pública, prisionais, de rastreabilidade de armas e munições, de material genético, de digitais e de drogas. De acordo com Eduardo Veloso, a padronização dos boletins de ocorrência vai possibilitar a uniformidade dos registros e garantir que todas as informações relevantes sejam coletadas. O parlamentar ainda defende que a centralização dos dados no Sistema Nacional de Informações de Segurança Pública vai permitir a análise mais detalhada das ocorrências, o que facilita a identificação de padrões e tendências de criminalidade. Com isso, ele acredita que será mais fácil, inclusive, combater o crime.
17: Essa proposta vai facilitar, padronizar e agilizar a ocorrência em si, fazendo com que a gente tenha também uma resposta mais rápida para o cidadão, vai fazer com que a polícia seja mais efetiva e vai fazer com que aqueles criminosos sejam capturados mais rápido, né? Porque hoje a gente tem uma dificuldade, principalmente nesses pequenos furtos, de uma interligação dos sistemas. E isso aqui vai fazer com qualquer que seja o tipo de ocorrência, essa ligação. Então, eu acredito muito nessa proposta.
16: Ao defender a proposta, o relator, deputado delegado Fábio Costa, do PP de Alagoas, também sustentou que a padronização e a integração dos dados vai facilitar a cooperação entre as forças de segurança e melhorar o combate à criminalidade. Para o parlamentar, a uniformização dos registros vai resultar em dados mais completos, consistentes e comparáveis entre os estados, o que melhora a qualidade das análises. Na opinião de delegado Fábio Costa, esses avanços vão abrir espaço para novas ferramentas de inteligência, estatística e monitoramento. Ele afirma ainda que, com isso, a administração pública poderá tomar decisões mais eficazes. O projeto que padroniza os boletins de ocorrência em todos os estados do país ainda será analisado pela Comissão de Constituição e Justiça. Da Rádio Câmara de Brasília, Maria Neves.
3: Turismo.
7: A Câmara aprovou o projeto que cria a rota turística religiosa do Cariri, interligando os municípios cearenses de Juazeiro do Norte, Crato, Barbalha e Santana do Cariri. Autor da matéria, Yuri do Paredão, do MDB, afirma que a intenção é valorizar o patrimônio cultural e histórico da região.
18: Essa conquista fortalece a fé, valoriza a cultura do nosso povo e gera mais emprego, renda e oportunidades para a nossa região. O Cariri ganha ainda mais reconhecimento nacional como um dos maiores patrimônios religiosos e culturais do Brasil. Seguimos trabalhando com compromisso para levar mais desenvolvimento ao Cariri e a todo o Ceará.
19: O texto prevê que o governo federal poderá cooperar com o estado e os municípios para melhorar a infraestrutura e o atendimento aos romeiros que visitam os monumentos da fé. Yuri do Paredão acredita que o reconhecimento oficial vai atrair mais investimentos para o turismo religioso no Ceará.
7: Termina agora o Jornal Câmara dos Deputados com trabalhos técnicos de Everson Urani e apresentação de Val Monteiro e Márcio Aquilissardi. Uma boa noite para você.
19: Você fica com as notícias do Tribunal de Contas da União. Boa noite.
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20: O Tribunal de Contas da União fez auditoria para avaliar o uso dos recursos federais destinados à Previdência Social em 2025. Neste ano, o programa deve movimentar cerca de 1 trilhão e 3 bilhões de reais. A Previdência é uma das maiores políticas públicas do país e garante aposentadorias, pensões e outros benefícios a milhões de brasileiros. 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Segundo a auditoria, o desafio é fazer com que o planejamento reflita com mais precisão os gastos e os resultados esperados. 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

0: Em Campinas, 6 em ponto.
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0: Olá, muito bom dia. Eu sou o Renato Zadi. Hoje é terça-feira, 19 de maio de 2026. Está no ar o seu programa de músicas e notícias pela Inspira FM 97.7 Campinas. Principais manchetes e informações nesta manhã de terça-feira. A prévia do PIB mostra crescimento no primeiro trimestre e aceleração da atividade. O Neymar é convocado por Ancelotti para a Copa do Mundo. O governo de São Paulo amplia a tabela SUS para 17 hospitais da região de Campinas. Essas e outras notícias em destaque a partir de agora no Inspira pela Manhã. Está só começando. Uma ótima manhã para você. Inspire-se. No estúdio da Inspira temos 17 graus.
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Inspira FM, faz bem ouvir The Cars Drive. 6:09. Agora você ouve Creedence Clearwater Revival.

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0: Inspira FM, seu Jorge, quem não quer sou eu, 6:17.
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0: Amanhã desta terça-feira na região de Campinas deve seguir com tempo instável e chance de chuva em áreas da região metropolitana. Ao longo do dia a tendência é de diminuição das pancadas, com o sol aparecendo entre muitas nuvens, principalmente à tarde. Em alguns pontos o céu permanece mais fechado, mas sem previsão de chuva forte e generalizada. As temperaturas ficam amenas, variando entre 15 e 22 graus. Agora 6:17.
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0: Inspira FM, faz bem ouvir, 6h35.
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0: Amanhã desta terça-feira na região de Campinas deve seguir com tempo instável e chance de chuva em áreas da região metropolitana. Ao longo do dia, a tendência é de diminuição das pancadas, com o sol aparecendo entre muitas nuvens, principalmente à tarde. Em alguns pontos, o céu permanece mais fechado, sem previsão de chuva forte e generalizada. As temperaturas amenas ficam variando entre 15 e 22 graus.
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0: Na Inspira FM, o som do Al Jarreau. Morning. Good morning. Bom dia. 8:48.
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0: O Ibovespa encerrou a segunda-feira em queda de 0,17% aos 176.975 pontos, acumulando apenas duas altas nos últimos 8 pregões. Já o dólar comercial recuou 1,37 e voltou a ficar abaixo dos R$ 5, cotado em R$ 4,99. No cenário externo, as negociações entre Estados Unidos e Irã para encerrar a guerra seguem sem avanço, com uma nova oferta iraniana rejeitada e o presidente Donald Trump elevando o tom das declarações. Agora tem as primeiras informações do trânsito com Robson Ramos. Bom dia, Robson.
2: Bom dia, Renato Sadi. O trânsito na cidade de Campinas e as informações aqui na Inspira FM. Destaque inicial ali da Avenida Prestes Maia, ainda com o trânsito bem tranquilo para quem deixa a Anhanguera agora e vai no sentido do centro da cidade em toda a extensão e na sequência pela João Jorge, também com boas condições até a chegada à região do Terminal Central. Quem vai no sentido da rodovia Anhanguera agora vai com boas condições. 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
0: Agora faltam 10 para 7.
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0: O técnico Carlo Ancelotti anunciou nesta segunda-feira no Museu do Amanhã, no Rio de Janeiro, a lista dos 26 jogadores da seleção brasileira para a Copa do Mundo 2026. Entre os convocados está o atacante Neymar dos Santos. Com isso, camisa 10 volta a disputar o Mundial após seguidas lesões e chega como uma das principais referências técnicas da seleção brasileira na busca pelo hexacampeonato. Agora tem mais informações do trânsito para você.
2: A chegada a Campinas pela rodovia Santos Dumont tem lentidão agora entre o quilômetro 74 e o 76 na aproximação do acesso a Anhanguera. Depois dali, quem segue pela Prestes Maia ainda enfrenta condição boa. Quem vai no sentido contrário ali da Santos Dumont, no caminho para Viracopos e Indaiatuba, encontra trânsito bom, sem dificuldades. Agora, daqui a pouco, a gente volta com mais informações, Renato. 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
0: Agora 7:02.
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Vamos ao som do Roupa Nova e Ana Vitória, aqui na Inspira FM, Corações Psicodélicos. Agora 7:14. Tem John Secada.

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0: Presidente Luiz Inácio Lula da Silva inaugurou nesta segunda-feira 4 novas linhas de luz do acelerador de partículas Sirius em Campinas, batizadas de Tatu, Sapucaia, Coati e Sapê. As novas estruturas ampliam a capacidade do supermicroscópio brasileiro para pesquisas em áreas como a saúde, a agricultura, energia e o clima. Na mesma agenda, Lula participou do lançamento do Programa Nacional de Inovação Radial em Saúde e conheceu o Projeto Orion, o futuro laboratório de biossegurança máxima ligado ao Sirius, voltado a estudos de vírus, vacinas e tecnologias para fornecer ao SUS. Agora outras informações do trânsito chegando com Robson.
2: Oi, Rogério, agora Prestes Maia já apresenta trânsito lento. A partir da Anhanguera, no caminho para o centro, pesado trânsito por ali, até o acesso para a Paulo VI e para Plínio Pereira Neves. Depois, mais à frente, lentidão no acesso à Via Expressa e no trecho da João Jorge, trânsito lento até a chegada ao Terminal Central. Quem vai do lado contrário, no sentido da Anhanguera, agora a condição de trânsito é boa por ali. 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
0: Inspira FM, agora 7:19.
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Michael Jackson, Human Nature, na Inspira FM, faz bem ouvir. 7h26. Agora tem Marisa Monte. Não se esqueça, todo domingo nós temos Brasilidades com Ana Martins a partir do meio-dia.

0: 7h33 em Campinas.
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0: 7 vinhos brasileiros à base da uva Chardonnay conquistaram medalhas de ouro e prata no concurso internacional Chardonnay du Monde, realizado na região de Borgonha, na França. 3 rótulos levaram ouro: Amité Chardonnay 2024, da Amité Espumantes e Vinhos, Castelmare Barricas 2024, da Cooperativa Vinícola São João, e Garibaldi Espumante Branco Brut, da Cooperativa Vinícola Garibaldi. No total, 471 amostras de 25 países foram avaliadas em degustação às cegas por especialistas internacionais, e o resultado foi apontado como mais uma evidência da qualidade crescente e do estilo próprio dos vinhos brasileiros. 7h34.
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0: Luiz Maurício para Gana dos Santos. É o Lulu Santos aqui na Inspira FM. Agora faltam 15 para as 8 em Campinas. Bom dia.
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0: O governo de São Paulo vai repassar até 125 milhões e 800 mil reais por ano para 17 hospitais da região de Campinas por meio do programa Tabela SUS Paulista, complementando os valores pagos hoje pela tabela federal. Em Campinas recebem o reforço o Hospital Municipal Dr. Mário Gatti e o Hospital Ouro Verde. O estado também lançou o edital do novo Hospital Estadual de Campinas com investimento previsto de 553 milhões e 700 mil reais e terá 400 leitos, incluindo UTIs para atender cerca de 4 milhões e 600 mil moradores da região. Agora vamos às informações do trânsito.
2: Renato, condição da Anhanguera agora de trânsito pesado para quem vem a Campinas a partir de Hortolândia, na altura do quilômetro 110. Já tem trânsito lento por ali, se estendendo até o 104 no acesso a Dom Pedro e depois tem lentidão entre o 103 e o quilômetro 100. Dali para frente, caminho bom. Para o interior, tem lentidão a partir da passagem pelo quilômetro 95, ali na altura da John Boy Dunlop, vai assim até o 97 e depois a condição melhora bem. 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
1: Agora 7:47.
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0: essa é a música do Will to Power, I'm Not in Love. 8:02 em Campinas.
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0: O Dia D da campanha do Agasalho 2026 acontece neste sábado, dia 23, em Campinas, no sistema Drive-Thru. Das 9 da manhã às 2 da tarde, no Espaço Municipal, no Paço Municipal, na Avenida Anchieta, esquina com a Rua Barreto Leme. A ação recebe roupas masculinas, femininas e infantis, calçados, cobertores e acessórios de inverno, como toucas e luvas. A Prefeitura orienta que as peças estejam em bom estado de conservação e destaca a maior necessidade por roupas masculinas. Agora temos informações do trânsito chegando com o Robson.
2: Mais uma do trânsito, Renato, pelo Anel Viário Magalhães Teixeira, bem lento agora o caminho no sentido da Dom Pedro, entre o quilômetro 8 e o quilômetro 6, entre o quilômetro 4 e o quilômetro 2. E depois disso o motorista vai bem até a chegada ao entroncamento com a Dom Pedro. No sentido de Valinhos, tem lentidão entre o quilômetro 6 e o quilômetro 8 no acesso a Valinhos, depois dali a condição melhora bem. 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
0: Agora 8:03 em Campinas.
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0: FM, Nelly Furtado, I'm Like a Bird. Faz bem ouvir. 8:17. Não se esqueça que todo sábado a gente tem o Dance Sem Parar com o Márcio Cruz aqui.
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0: Convocado por Carlo Ancelotti para a Copa do Mundo de 2026, Neymar deve aparecer em um pacote de atualização do álbum oficial de figurinhas da Panini. A editora costuma lançar esse material depois que as seleções confirmam as listas finais para o torneio. Como o álbum foi fechado antes da convocação definitiva do Brasil, o atacante do Santos ficou fora da versão inicial. Agora Neymar deve entrar no lugar de um dos jogadores brasileiros que aparecem na coleção, mas não foram chamados para o Mundial. Agora temos mais informações do trânsito para você.
2: Mais informações do trânsito, a Rua Irmã Serafina tem lentidão ali no sentido da Moraes Salles, entre a General Osório e a Rua Conceição, pela pista da direita. Pela pista da esquerda, a lentidão começa na Benjamin Constant e vai direto até a Moraes Salles. Então, a alternativa agora é usar a pista da direita, que tem melhores condições por ali. 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
0: 8:19.
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1: O jovem bailarino Abraão Fidelis Pedroso, de 14 anos, conseguiu uma bolsa integral para estudar balé em uma escola de dança na cidade de Princeton, nos Estados Unidos. A oportunidade é fruto do desempenho nos estudos na Escola de Dança de São Paulo, ligada ao Teatro Municipal, onde ele se dedica à formação técnica e ao aprendizado de inglês para a viagem. Abraão viveu a primeira infância em abrigo, passou por uma adoção interrompida e hoje conta com o apoio da família adotiva e de professores que ressaltam o talento e a determinação desse jovem.
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0: o som do grupo America, You Can Do Magic. Faltam 14 para as 9.
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0: Um estudo do National Bureau of Economic Research, com dados de mais de 40 mil escolas dos Estados Unidos entre 2019 e 2026, avaliou a proibição de celulares em sala de aula. Em escolas com regras mais rígidas, o uso dos aparelhos caiu de 61% para 13% dos alunos. Apesar de não haver melhora nas notas, os professores relataram menos distrações e os estudantes indicaram, com o tempo, mais interação social e sensação de bem-estar. Agora, atualizações do trânsito para você.
2: Renato, tem trânsito lento ali pela Via Expressa Valdemar Pascoal na Aquidaban. Trânsito lento desde a Barão de Jaguara, passando pelo Parque do Jequitibás até o entroncamento com a Moraes Salles. Tudo bem ruim por ali. Para quem vai do lado contrário, já a partir da Coronel Quirino, aí a condição de trânsito é boa. Atenção, motorista.

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1: Agora 8h47.
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0: da Bruno Mars na programação da Inspira FM é uma música também que você ouve na programação do Jorge Moreno no Checklist todo dia, segunda a sexta, às 5 da tarde.
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0: A cachorrinha paraplégica Hope, de 7 aninhos, emocionou as redes sociais depois que a história dela viralizou nas últimas semanas. Ela vive em um lar temporário em Campinas e espera há 6 anos por uma adoção definitiva, após ter ficado paraplégica por causa de um atropelamento. A voluntária e fotógrafa Carol Guerra criou um perfil exclusivo para mostrar a rotina ativa da cadelinha, com passeios e tratamentos, e ela tenta sensibilizar uma família disposta a assumir os cuidados e oferecer um lar estável. Terminando esta edição do Inspira pela Manhã, nesta terça-feira, 19 de maio, com os principais destaques. Prévia do PIB mostra crescimento no primeiro trimestre e aceleração da atividade. O Neymar é convocado por Ancelotti para a Copa do Mundo. E o governo de São Paulo amplia a tabela do SUS para 17 hospitais da região de Campinas. Eu sou Renato Zadi, volto para você amanhã às 6 horas da manhã em ponto. Continue na programação da Inspira FM, daqui a pouquinho tem Ana Martins. 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
7: Olá, bom dia para você curtindo a Inspira FM 97.7 nessa terça-feira.

Só na Inspira, uma hora direto de música, sem nenhum intervalo. Esse foi o som da Taylor Swift, The Fate of Ophelia. Inspire-se com o melhor da música, qualidade de vida, um super conteúdo. E aqui a gente relembra grandes hits também.

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0: Elton John, Sad Songs na Inspira FM, faz bem ouvir.
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2: Uma frente fria acompanhada de massa de ar polar avança pelo estado de São Paulo e mantém o tempo instável no interior nesta terça-feira. Em Campinas, a previsão é de mínima de 17 graus e a máxima 20 graus, com sol entre nuvens e pancadas de chuva, principalmente de manhã, deixando o dia mais úmido e com sensação de frio. Os termômetros na região devem ficar nos próximos dias entre 14 e 23 graus, com muitas nuvens cobrindo o céu e impedindo uma queda maior de temperatura durante a madrugada, mas também dificultando o aquecimento ao longo da tarde. E o Neymar foi convocado pelo técnico Carlo Ancelotti para disputar a sua quarta Copa do Mundo pela seleção brasileira em 2026, em uma lista divulgada no Museu do Amanhã, no Rio de Janeiro, com 26 jogadores. O atacante volta ao Mundial e será um dos líderes da equipe que inicia a preparação em 27 de maio na Granja Comari, em Teresópolis, e faz amistoso de despedida contra o Panamá no Maracanã no dia 31. E uma curiosidade para a região: o volante Fabinho, jogador do Al Ittihad da Arábia Saudita, é campineiro e também está na lista para disputar a sua segunda Copa depois de ter jogado o Mundial de 2022 no Catar.
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8: Um dos maiores roqueiros do Brasil escreveu a última bossa nova que fez sucesso. Eu sou o Raul Rufo e essa história é real. A bossa nova mais tocada do Brasil em 1988 não nasceu para ser uma bossa nova. Essa melodia foi criada por um compositor que tinha uma ligação curiosa com um astro do rock na época. A esposa dele trabalhava diretamente com esse cantor. Um dia, ela sugeriu que o marido mandasse para ele algumas melodias. E isso funcionou, a parceria deu certo, um fazendo a melodia e o outro escrevendo as letras. Anos depois, esse compositor mandou mais uma melodia. Era uma balada, simples. O tempo passou e nada do astro do rock responder com uma letra. Até que, numa madrugada no Leblon, por volta das 5 da manhã, ele estava num bar, quando viu esse astro do rock chegar correndo e gritando uma frase completamente fora de contexto. Aquela frase era o título da música. Ele tinha feito aquela letra, e aí eles foram ouvir a canção na casa do compositor. O astro do rock cantou e dormiu no sofá. Algum tempo depois, o astro do rock pegou essa música, transformou a canção em uma bossa moderna, sensual, literária, inspirada na relação entre prazer e aprendizado, um tema recorrente de uma escritora que ele admirava profundamente. E foi assim que Cazuza pegou a ideia de Renato Ladeira e transformou em Faz Parte do Meu Show, que a gente ouve agora aqui na Inspira.
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Por aqui o Peter Cetera, You Are The Inspiration, pra gente relembrar os bons tempos dos sucessos do Chicago, né? 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

0: Good Times, os sucessos que marcaram a época também estão na Inspira e sempre trazendo informações do jornalismo ao longo do dia para você.
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3: Um remédio oral desenvolvido para tratar a apneia do sono, transtorno ligado ao ronco e a paradas de respiração durante a noite, mostrou eficácia parcial em um novo teste clínico. Segundo os pesquisadores da Universidade de Pittsburgh, nos Estados Unidos, e da empresa ApneMed, responsável pelo remédio, os resultados já permitem projetar uma possível entrada do medicamento no mercado em 2027. O estudo acompanhou 646 participantes por 6 meses e foi publicado na revista científica Journal Americano de Medicina Respiratória, especializado em doenças respiratórias e cuidados intensivos. E o Fundo Social de Paulínia começou o cadastramento de empresários, comerciantes e doadores para a campanha do Agasalho 2026, que arrecada roupas e cobertores para moradores em situação vulnerável da cidade. O cadastro é feito por formulário no site paulinia.sp.gov.br/fundo-social para organizar melhor os pontos de coleta e aumentar o alcance das doações. No ano passado, a campanha distribuiu mais de 40 mil peças de roupas e 5 mil cobertores. E este ano, as entregas começam em 9 de junho, sempre às terças e quintas-feiras, até o mês de agosto.
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só na Inspira, os grandes sucessos, uma hora direto de música, um super conteúdo para você ouvinte. Dennis Williams tem a clássica da Tina Turner, Paradise is Here.

0: Os sucessos da música mundial na Inspira FM para você, John Miles, Song for You, informações atualizadas do trânsito, hora de saber o que anda ou não em Campinas.
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2: Olá, bom dia para você que acompanha a Inspira FM, trazendo informações da região central de Campinas. A Benjamin Constant já tem movimentação intensa, atenção principalmente da Francisco Glicério até a Senador Saraiva, região do Mercado Municipal. Ali nas proximidades do Mercado Municipal, lembrando, tem interdições parciais também na Jorge Miranda por conta das obras de construção do piscinão. Falando ainda da João Penido Burnier, por enquanto, bom caminho nos dois sentidos. 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

0: Steve Winwood, na Inspira FM, minha última. Eu sou a Ana Martins. Semana incrível pra você. Boa terça-feira. Volto amanhã às 9 da manhã. Você segue com o Márcio Cruz. 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
3: Cidade de São Paulo foi escolhida como a 7ª melhor cidade do mundo em arte e cultura em ranking de 2026 da revista britânica Time Out, que ouviu mais de 24 mil pessoas em mais de 150 cidades. A lista avaliou qualidade, diversidade e acesso à programação cultural e destacou museus como o MASP, a Pinacoteca, o Museu de Arte Moderna e o Instituto Tomi Otaki, além de galerias, feiras como a SP Arte, Carnaval, a Arte de Rua e a Música ao Vivo como principal ponto forte da capital. A publicação lembra ainda que o bairro da Barra Funda já havia sido apontado em 2025 como um dos mais descolados do mundo, reforçando o papel de São Paulo como polo cultural.
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4: No acesso para a capital paulista, ainda tem excesso de veículos na rodovia dos Bandeirantes, do quilômetro 16 até o quilômetro 13. Atenção para acessar já a marginal Tietê. Na rodovia Anhanguera, quem vai em direção da capital encontra lentidão na passagem pelo Rodoanel, à altura do quilômetro 24, e também na chegada para a marginal Tietê. Em direção do interior, por enquanto, boas condições nas duas rodovias. 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
6: Olá, excelente tarde para você que ouve Inspira FM, só as melhores músicas por aqui. Você que está em 97.7 e também pelos dispositivos digitais. Prazer, eu sou o Márcio Cruz. Vamos seguir juntos nessa tarde de terça-feira. Para começar, tem a Madonna.

só na Inspira, os grandes sucessos, uma hora direto de música, um super conteúdo para você ouvinte. Dennis Williams, tem a clássica da Tina Turner, Paradise is Here.

0: Os sucessos da música mundial na Inspira FM para você, John Miles, Song for You, informações atualizadas do trânsito, hora de saber o que anda ou não em Campinas.
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2: Trazendo informações da Moreiras em Campinas, que tem movimentação maior para seguir em direção da região central, principalmente na altura do Jardim do Lago e também nas proximidades do Jardim São Bernardo, atenção pela região, no Parque Industrial, quem segue na João Batista Morato do Canto, encontra boas condições. Falando também da Mirandópolis, movimentação maior para acessar a Presidente Juscelino, caminho em direção do Balão do Laranja. 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

0: Steve Winwood, na Inspira FM, minha última. Eu sou a Ana Martins. Semana incrível pra você. Boa terça-feira. Volto amanhã às 9 da manhã. Você segue com o Márcio Cruz. 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
3: O Brasil enfrenta uma pandemia mais forte da gripe em 2026, com aumento de casos de síndrome respiratória aguda grave, quadro de falta de ar e inflamação nos pulmões causado por vírus respiratórios. Segundo o boletim Infogripe da Fiocruz, todas as unidades da federação registram alta incidência da síndrome, principalmente por causa do vírus influenza, da gripe e do vírus sincial respiratório, que afeta com frequência crianças e idosos. Em entrevista, um infectologista Renato Kfouri, da Sociedade Brasileira de Imunizações, afirmou que este ano o vírus chegou mais cedo, o que fez a vacina contra a gripe ser liberada para toda a população de forma mais tardia do que o ideal, mas ainda é importante para reduzir casos graves. E o Sebrae SP abriu inscrições para o programa Cria Games, modo aceleração starter, voltado a estúdios e negócios de games formalizados como MEI, ME ou EPP. Podem participar empresas com CNPJ ativo em uma das 39 cidades da região de Campinas e Piracicaba, com o objetivo de receber apoio para acelerar o desenvolvimento e a gestão do negócio. A informação completa sobre o calendário, condições e inscrições estão disponíveis no site do Sebrae SP, no link da divulgação.
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6: Olá, excelente tarde para você que ouve Inspira FM, só as melhores músicas por aqui. Você que está em 97.7 e também pelos dispositivos digitais. Prazer, eu sou o Márcio Cruz. Vamos seguir juntos nessa tarde de terça-feira. Para começar, tem a Madonna.

0: Kent Station, pra gente fechar essa hora aqui na Inspira, vamos fazer uma pausa pro nosso jornalismo. Daqui a pouquinho a gente volta com Zélia Duncan, Stevie Wonder e muito mais. 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
3: Paulínia realiza nesta quarta-feira, dia 20, uma blitz educativa de trânsito em parceria com o Detran SP, dentro da campanha internacional Maio Amarelo, que busca reduzir acidentes de ruas e estradas. A ação acontece de manhã em via da região central, com foco no respeito à faixa de pedestre, tanto para quem anda a pé quanto para os motoristas e motociclistas, que são orientados sobre as regras de prioridade. Segundo a prefeitura, ao longo do mês já foram feitas palestras sobre direção defensiva e distribuição de materiais, e também a programação segue com atividades voltadas às crianças em espaços públicos para ensinar desde cedo a importância de um trânsito mais seguro para todos. E o presidente da China, Xi Jinping, recebe em poucos dias dois dos líderes mais poderosos do mundo. Primeiro, o presidente dos Estados Unidos, Donald Trump, e agora o presidente da Rússia, Vladimir Putin, em Pequim. A imprensa oficial chinesa diz que o país se torna um ponto focal de diplomacia global, enquanto China e Rússia comemoram 30 anos de parceria com comércio em nível recorde e negociações para ampliar o gasoduto Força da Sibéria 2, que deve aumentar o envio de gás russo para o mercado chinês.
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Give Him the Night é o George Benson aqui na Inspira. Se você ainda não acessou o nosso site, acesse aí e fique por dentro dos nossos conteúdos também. É inspirafm.com.br. Agora tem Sting.

0: Summer Nights. É um dos maiores sucessos da música e do cinema também, essa trilha sonora aqui com o John Travolta e Olivia Newton-John. E essa foi pra gente fechar essa hora. Daqui a pouquinho a gente volta aqui com muito mais músicas. Eu vou tocar a Diana King, vai ter Jorge Vercillo e Djavan, Taylor Swift, Harry Styles e muito mais. 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
3: O filme Mandaloriano e Grogu, novo longa do universo Star Wars, estreia nesta quinta-feira nos cinemas e marca o fim de um hiato de 7 anos da franquia nas telonas. A produção é o primeiro título da saga que nasce de uma série de streaming transformada em filme e será um teste para saber se Star Wars ainda consegue grandes bilheterias ou se ficou restrito à TV. A Disney preparou um lançamento global com forte campanha em torno do Grogu, personagem que virou fenômeno, pois desde 2019, em tentativa de recuperar o fôlego da marca nos cinemas, após quedas de arrecadação em filmes recentes. E os jogos do Brasil na Copa do Mundo não viram feriado por lei, e a jornada de trabalho segue normal, mesmo em dia e horário de partidas. A decisão de liberar funcionários, flexibilizar a jornada ou permitir acompanhar o jogo no expediente é escolha de cada empresa, que pode exigir compensação dessas horas depois. Se o trabalhador faltar só para ver o jogo sem avisar ou negociar, a ausência pode ter desconto no salário e no descanso semanal, mas isso, sozinho, não é motivo para demissão por justa causa, segundo advogados trabalhistas.
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7: Um compositor ouviu uma profecia esotérica e fez piada com isso. Se arrependeu depois e escreveu um grande sucesso. Para você que tá curtindo a programação da Inspira FM, eu sou o Raul Rufo e esse cara conversava com uma amiga quando ela soltou uma revelação astronômica. Segundo ela, estava prestes a acontecer algo que mudaria os rumos do universo. Alternaria a dinâmica do espaço. Era uma crença esotérica, dessas que falam de alinhamentos e sinais que vão mexer com tudo. O compositor nunca tinha ouvido falar naquilo e achou absurdo. A amiga ficou surpresa por ele estar por fora de um assunto que, na cabeça dela, era gigantesco. Ele se irritou com a provocação e reagiu como muita gente reage quando escuta algo que não entende, com ironia. Então você está dizendo que vai acontecer uma mudança dessas e nem a NASA sabe? Para com isso. Só que depois que a conversa terminou, aquilo ficou martelando na cabeça dele. Em casa, ele lembrou do próprio tom, debochado, hostil, como se a verdade dele fosse automaticamente superior. E aí veio o peso na consciência. A imagem que a amiga descreveu para ele era forte, como se existissem dois sóis e um segundo fosse aparecer para realinhar tudo. Arrependido, Nando Reis escreveu uma música como se pudesse refazer aquela conversa do jeito que gostaria de ter reagido, com curiosidade, respeito e abertura. E essa história virou o segundo sol. E você ouve agora, aqui na Inspira FM.

Esse foi Backstreet Boys e essa é a Inspira FM. Segue a gente aí no Instagram, Inspira FM, muito conteúdo por lá. Agora tem Pink, nem te

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1: Lighthouse Family, pra gente fechar essa hora aqui na Inspira, o jornalismo chega aqui pra te atualizar as informações aí, Brasil, mundo afora, Campinas também, daqui a pouco tem a Rita Lee, vou tocar W, vai ter a Adele, R.E.M. e muito mais. 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
4: A pesquisadora Ana Luísa Catalano, especialista em bioacústica, transformou os sons de aves brasileiras em bordados científicos que representam visualmente as espécies que estuda. Durante a pandemia, ela criou o projeto Bordando Espécies, em que reproduz nos bordados tanto as aves quanto os gráficos usados na ciência para visualizar suas vocalizações, como o espectrograma e os oscilogramas. Desde então, Ana já abordou cerca de 80 espécies e trabalha em uma série dedicada às aves símbolo dos estados brasileiros, unindo pesquisa, observação da natureza e bordado como forma de aproximar o público da biodiversidade do nosso país. E um levantamento da Sindi Varejista Campinas mostra que, em 10 anos, o número de trabalhadores com 50 anos ou mais no comércio da cidade cresceu 44%, passando de 10.360 em 2015 para 14.916 em 2025. No mesmo período, o total de empregos formais no setor avançou 0,8%, o que indica que os profissionais mais experientes foram decisivos para manter o nível de ocupação. A participação do Grupo 50+ na mão de obra do comércio subiu de 11% para quase 16%, com destaque para supermercados, hipermercados, lojas de vestuário e de automóveis, que concentram as contratações dessa faixa etária.
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The Weeknd, aqui na Inspira 97.7, ouça também pelo site inspirafm.com.br. Agora tem um som nacional da Rita Lee, Banho de Espuma.

Cry for Help com o Rick Astley aqui na Inspira. Uma boa tarde para você. Estamos na terça-feira. Bom decorrer de semana também. Terry Trent D'Arby, Sign Your Name.

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0: Ivone Elman, pra gente fechar essa hora aqui na Inspira. E eu, Márcio Cruz, vou ficando por aqui também. Amanhã é quarta-feira, a gente tem encontro marcado a 1 hora da tarde. Ele já tá pronto por aqui com mais uma edição do Checklist. É o Moreno que a partir de agora te faz companhia. Excelente finalzinho de tarde pra você e continue aqui na Inspira FM, faz bem ouvir.
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4: Em Campinas, 5 em ponto. Hoje é terça-feira, 19 de maio de 2026. Muito prazer, eu sou Jorge Moreno e começa agora o Checklist, seu programa de música e informação aqui na Inspira FM. Agora em Campinas, 20 graus. Segundo a Climatempo, neste fim de tarde o céu estará nublado, com mínima de 16 e máxima de 21 graus. E vamos aos destaques de hoje. Frente fria mantém chuva e temperaturas entre 14 e 23 graus em Campinas nesta quarta-feira. Campinas registra alta de 45% na abertura de empresas entre janeiro e abril de 2026. Vinhos de Portugal traz mais de 150 produtores a São Paulo e Rio em maio e junho. E vamos às informações do trânsito com Mário Gregório. Boa tarde, Mário.
5: Oi, Moreno. Boa tarde para você. Para todo mundo que acompanha a Inspira, a gente traz informações da rodovia Anhanguera. Lentidão na marginal para acessar John Boy Dunlop em Campinas. Na marginal, sentido interior, quilômetro 96. Se você não vai acessar a avenida, prefira seguir já pela pista expressa. No sentido da capital paulista, tinha lentidão pela marginal, acesso para Moreiras. Agora, a pista liberada, tinha um veículo em pane pela região. A rodovia dos Bandeirantes ainda é um bom caminho nos dois sentidos, apesar do trânsito interno em Campinas, principalmente na passagem pela Santos Dumont. 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

0: Inspira FM, faz bem ouvir Lulu Santos, Minha Vida, agora 5:15.
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0: E uma frente fria acompanhada de massa de ar polar segue atuando sobre o estado de São Paulo e mantém o tempo instável no interior também nesta quarta. Em Campinas, a previsão para amanhã indica madrugada e manhã com muitas nuvens, chance de pancadas de chuva e temperaturas entre 14 e 18 graus, o que aumenta a sensação de frio. À tarde, o sol aparece pouco, a máxima não deve passar dos 23 graus e o dia continua úmido e com céu carregado, sem expectativa de calor.
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0: Inspira FM, faz bem ouvir Skank. Resposta agora 5:28.
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0: E o médico aposentado Frederico Pires Bemer, conhecido como Fred, comemorou 100 anos nesta terça em uma academia de Campinas, onde treina quase todos os dias. A festa teve a presença de familiares, amigos e alunos do espaço que destacam o centenário como exemplo de disposição, já que ele segue fazendo atividade física com apoio de bengalas e de uma personal trainer. Fred, que tem 3 filhos, 6 netos e 7 bisnetos, disse ter se surpreendido com a homenagem e é visto pelos frequentadores como inspiração de qualidade de vida e convivência social na terceira idade. Vamos às informações do trânsito.
3: Tem atendimento de uma ocorrência na Marginal do Pissarrão, em Campinas, para seguir em direção da Rui de Almeida Barbosa. Atenção logo depois da Prestes Maia. A lentidão começa nas proximidades da Ângelo Simões. Seguindo no túnel Joá Penteado, a movimentação é maior, chegada para Campos Salles para acessar o centro de Campinas. Na Salles de Oliveira, trânsito intenso na Vila Industrial, principalmente para acessar a rodoviária, região da Indec. 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
2: Inspira FM faz bem ouvir. Agora 5h42. E o projeto Dominguinho, formado por João Gomes, Mestrinho e JP, faz show no dia 29 de agosto no Parque de Eventos CCA em Americana, às 14 horas. Vencedor do Grammy Latino de 2025 em melhor álbum de música de raízes em língua portuguesa, o trio reúne sucessos como Beija-Flor e Deus a Minha, além de releituras de clássicos da música brasileira. Os ingressos serão vendidos no site oficial do evento, com pré-venda exclusiva para clientes do Banco do Brasil nos dias 20 e 21 de maio e venda geral a partir de 22 de maio. Brasil nos dias 20 e 21 de maio e venda geral a partir de 22 de maio.
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2: Inspira FM faz bem ouvir. Agora 6:16 e São Paulo foi escolhida como a 7ª melhor cidade do mundo em arte e cultura em ranking de 2026 da revista britânica Time Out, que ouviu mais de 24 mil pessoas em mais de 150 cidades. A lista avaliou qualidade, diversidade e acesso à programação cultural. Destacou museus como MASP, Pinacoteca, MAM, Instituto Tomiotaki, além de galerias, feiras como a do SP Arte Carnaval, arte de rua e a música ao vivo como principal ponto forte da capital. A publicação lembra ainda que o bairro da Barra Funda já havia sido apontado em 2025 como um dos mais descolados do mundo, reforçando o papel de São Paulo como polo cultural.
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2: Inspira FM faz bem ouvir agora 6h32 e o evento Vinhos de Portugal volta ao Brasil, reunindo 77 produtores em São Paulo e 80 no Rio de Janeiro, com degustações e programação cultural em torno dos rótulos portugueses. Na capital paulista, a edição será no Shopping JK Iguatemi, de 28 a 30 de maio, e no Rio de Janeiro, acontece no Jockey Clube da Gávea, nos dias 5, 6 e 7 de junho, feriado de Corpus Christi. Os ingressos custam a partir de R$170 e estão à venda no site oficial, que também detalha o Espaço Portugal à Prova, a área onde acontecerão debates sobre gastronomia, roteiros de viagem, literatura e provas de azeites e conservas. Vamos às informações do trânsito.
3: No centro de Campinas, quem segue pela rua José Paulino encontra a movimentação maior da Moraes Salles até a chegada para Benjamin Constant. A rua Barão de Jaguara tem boas condições, apesar do trânsito intenso no acesso para Barreto Leme. A rua Lusitana também é um bom caminho, com movimentação maior proximidades da rua Conceição. 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

0: Inspira FM faz bem ouvir Cool and the Gang, Joanna, agora 6h45.
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0: E o Brasil enfrenta uma epidemia mais forte de gripe em 2026, com aumento de casos de síndrome respiratória aguda grave, quadro de falta de ar e inflamação nos pulmões causado por vírus respiratórios. Segundo o boletim Infogripe da Fiocruz, todas as unidades da federação registram alta incidência de SRAG, principalmente por causa do vírus influenza da gripe e do vírus sincial respiratório, que afeta com frequência crianças e idosos. Em entrevista, o infectologista Renato Kifuri, da Sociedade Brasileira de Imunizações, afirmou que este ano o vírus chegou mais cedo, o que fez a vacina contra a gripe ser liberada para toda a população de forma mais tardia do que o ideal, mas ainda importante para reduzir casos graves. 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
2: Inspira FM faz bem ouvir. Agora 7 em ponto. Paulínia realiza nesta quarta, 20 de maio, uma blitz educativa de trânsito em parceria com o Detran SP dentro da campanha internacional Maio Amarelo, que busca reduzir acidentes nas ruas e estradas. A ação acontece de manhã em via da região central com foco no respeito à faixa de pedestres, tanto por quem anda a pé, quanto por motoristas e motociclistas que são orientados sobre as regras de prioridade. Segundo a Prefeitura, ao longo do mês já foram feitas palestras sobre direção defensiva e distribuição de materiais e a programação segue com atividades voltadas às crianças, com espaços em espaços públicos, para ensinar desde cedo a importância de um trânsito mais seguro para todos. E vamos às informações do trânsito por falar nisso.
3: Segundo a INDEC, até às 10 da noite tem um bloqueio na rua Dona Josefina Sarmento, região do Cambuí, em Campinas, para um reparo emergencial na rede de esgoto, trecho da Josefina Sarmento, que vai da Antônio Lapa até a Comendador Torlogo Dautri. Dá para desviar por essas duas vias e também pela Coronel Silvatelius. 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
2: Inspira FM faz bem ouvir. Agora 7:14. E uma das artistas e empresárias mais influentes do mundo, a cantora Rihanna, chamou atenção ao dizer que prefere participar ativamente da criação dos filhos e não vê necessidade de contar com babás em tempo integral. Em entrevista, ela afirmou que não esperou 35 anos para que outra pessoa criasse as crianças e que escolheu uma rotina com momentos simples e presença diária em família, mesmo conciliando a maternidade com a carreira. A declaração repercutiu nas redes sociais por mostrar o lado mais íntimo da artista e como ela organiza a vida pessoal para estar mais perto dos filhos.
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0: Inspira FM, faz bem ouvir Cássia Eller, All Star, agora 7h28.
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0: E o filme O Mandaloriano e Grogu, novo longa do universo Star Wars, estreia nesta quinta-feira no cinema e marca o fim de um hiato de 7 anos da franquia nas telonas. A produção é o primeiro título da saga que nasce de uma série de streaming transformada em filme e será um teste para saber se All Stars ainda consegue... Perdão, All Star, a música da Cássia acabou de tocar. Mas para saber se Star Wars ainda consegue grandes bilheterias ou se ficou restrito à TV. A Disney preparou um lançamento global com forte campanha em torno de Grogu, personagem que virou fenômeno pop desde 2019, em tentativa de recuperar o fôlego da marca nos cinemas após quedas de arrecadação em filmes recentes. E vamos às informações do trânsito.
3: Pela Washington Luiz, a movimentação é maior para quem sai da região da Ponte Preta, vai em direção do Nova Europa, principalmente à altura da Ângelo Simões e também nas proximidades da Jorge Tibiriçá. Pela Jorge Tibiriçá, trânsito intenso da Engenheiro Antônio Francisco de Paula Souza até a Rua da Abolição. 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
2: Inspira FM faz bem ouvir agora 20 para as 8 e Campinas registrou a abertura de 3.768 empresas entre janeiro e abril de 2026, um aumento de 45% em relação ao mesmo período de 2025, segundo a Secretaria Municipal de Desenvolvimento Econômico, Tecnologia e Inovação. O levantamento feito com base em dados da Junta Comercial do Estado de São Paulo considera a diferença entre negócios abertos e encerrados e não incluiu microempreendedores individuais, os MEIs. De acordo com a pasta, o avanço é atribuído ao fortalecimento do ambiente de negócios na cidade, que reúne infraestrutura, mão de obra qualificada e condições consideradas favoráveis ao empreendedorismo e à atração de novos investimentos. E a gente segue com Dido. Thank you.

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2: Inspira FM faz bem ouvir. Agora faltando 4 minutos para as 8. E a pesquisadora Ana Luísa Catalano, especialista em bioacústica, transformou sons de aves brasileiras em bordados científicos que representam visualmente as espécies que estuda. Durante a pandemia, ela criou o projeto Bordando Espécies, em que reproduz nos bordados tanto as aves quanto os gráficos usados na ciência para visualizar suas vocalizações, como espectrogramas e oscilogramas. Desde então, Ana já bordou cerca de 80 espécies e trabalha em uma série dedicada às aves símbolo dos estados brasileiros, unindo pesquisa, observação da natureza e bordando como forma de aproximar o público da biodiversidade do país. E vamos às últimas informações do trânsito com Mário Gregório. Fala, Mário.
3: Segundo o Departamento de Estradas de Rodagem, ainda tem bloqueio na ponte do quilômetro 4 da rodovia Alixtaco, em Campinas, a Estrada Velha de Indaiatuba, por conta de obras, desvios pelo quilômetro 3,5 e também pelo quilômetro 5 para acessar a região do Swiss Park. O trecho bloqueado deve ser liberado em junho. A gente vai seguir acompanhando. 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
2: Obrigada, Mário. E você ouviu no checklist de hoje. Frente fria mantém chuva e temperaturas entre 14 e 23 graus em Campinas nesta quarta-feira. Campinas registra alta de 45% na abertura de empresas entre janeiro e abril de 2026. Vinhos de Portugal traz mais de 150 produtores a São Paulo e Rio em maio e junho. O checklist vai ficando por aqui e retorna amanhã às 5 em ponto aqui na Inspira FM. Eu sou o Jorge Moreno e continuo com você até às 9 da noite.
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Inspira FM, faz bem ouvir Cláudio Zoli, cada uma namoradeira. Agora faltando 2 minutos para as 9 da noite. Eu sou o Jorge Moreno, a gente se fala amanhã às 5 em ponto no Checklist. Para você tudo de bom, vem aí a Voz do Brasil. Boa noite e até lá.

0: Está no ar a Voz do Brasil. As notícias do governo federal que movimentaram o país no dia de hoje.
1: Olá, boa noite.
2: Boa noite para você que nos acompanha em todo o país.
1: Terça-feira, 19 de maio de 2026.
2: Vamos ao destaque do dia. Nova etapa do Move Brasil.
1: Anunciados 30 bilhões de reais em crédito para taxistas e motoristas de aplicativo financiem a compra de carros novos a juros mais baixos. Vanessa Casalino.
3: Com Move, táxis e aplicativos, vai ser possível comprar carros novos de até 150 mil reais, alinhados com a sustentabilidade.
0: 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As notícias do governo federal que movimentaram o país no dia de hoje.
1: Olá, boa noite.
2: Boa noite para você que nos acompanha em todo o país.
1: Terça-feira, 19 de maio de 2026.
2: Vamos ao destaque do dia. Nova etapa do Move Brasil.
1: Anunciados 30 bilhões de reais em crédito para que taxistas e motoristas de aplicativo financiem a compra de carros novos a juros mais baixos. Vanessa Casalino.
3: Com Move, táxis e aplicativos, vai ser possível comprar carros novos de até 150 mil reais, alinhados com a sustentabilidade.
2: Governo do Brasil também moderniza e simplifica regras para quem utiliza motocicletas como ferramenta de trabalho.
1: E ainda já estão valendo as novas regras para contratação de consignado do INSS.
2: Agora, o beneficiário que solicitar empréstimo terá que validar a operação por meio de biometria facial. Raquel Mariano.
4: Para combater fraudes no sistema do INSS, estão em vigor as regras atualizadas para aposentar e pensionistas contratarem empréstimos por meio do site ou aplicativo do Instituto.
1: Proteção a crianças e adolescentes.
2: Política Nacional de Prevenção e Combate ao Abuso e Exploração Sexual agora é lei.
1: A medida prevê atendimento especializado às vítimas e às famílias e o fortalecimento das redes de assistência.
2: E você vai saber mais na Voz do Brasil sobre o combate à violência no ambiente digital.
1: Hoje na apresentação, eu, Luciana Vasconcelos e Luciano Seixas.
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1: Motoristas de aplicativo e taxistas poderão comprar veículos novos em condições facilitadas.
2: É o Move Táxis e Aplicativos, programa lançado hoje pelo governo do Brasil em evento em São Paulo.
1: O programa vai financiar carros de até 150 mil reais e, entre as vantagens, juros mais baixos e carência de 6 meses.
2: Também foram anunciadas medidas para os trabalhadores que usam motos em suas atividades.
3: O corre dos motoristas por aplicativo é todo por conta do trabalhador. Manutenção, aluguel de carro, veículo econômico para fazer o dinheiro render, é o que explica o motorista por app, Leandro Cruz.
5: Hoje o nosso trabalhador